abraçamos a promessa que nos dá e em ela aseguramos nosso futuro, nosso destino, por tua graça e por tu amor. Abre nossas mãos.

Ele é tu proteção. Ele é nossa proteção. Ele é aquele que guarda nossas vidas, que nos guia e nos conduz por el caminho correto. Por isso, Ele é mi papá. Dale um aplauso ao Senhor. Honra-lo com todo o teu coração. E dile uma vez mais. Graças a Deus.